0: responder. Meu bundão levantou, descarão, passando o teste de ponderação é a colocação.
1: Passando o teste de coordenação.